Barcelona. Embarquemos gentilmente por la puerta número 6. Last call for passengers on flights Iberia 5, 7, 6, 3, 2, Barcelona. Please proceed urgently.